0: Filho, aí, aí, aí, aí.
1: Cheguei aqui da cama pra buscar. Fui estimulado por ninguém.
0: Repítelo, por favor.
1: 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Algo me disse o que é lugar a mim. E a papa se escabe e dá a gente dá. E a para o cunho a bola de caracê.
0: Salud, maestro! Yo te dije, no tomes mucho con las chicas solteras.
2: ¡Tres! ¡Y 43!
0: ¡Toman también! Y dice, todo me da vuelta.